0: saber que você tá aí com a gente. Muito bem, é bom demais saber. E agora, tá na hora de dar tchau. Um beijo no seu coração. Obrigado mais uma vez pela sua companhia, pela sua audiência. Saúde, paz, o resto, a gente corre atrás. Tchau, tchau.
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7: Alô, gaúchos e gaúchas de coração e de tradição, buenas, che. Tá aí, ó, no sinal eletrônico do Pampa, nossa comitiva já está chegando por aqui e agora para mais um programa Galpão Farrapo. Então, buenas pra ti, que tá no aconchego do rancho, é, no aconchego do lar sagrado de todo Tauro e Prenda, perna Rio Grande Velho, porque as cunhudas vão bater forte na tua quinta-feira, tá certo? Vamos começar esse troço assim, ó, é, expressão gaúcha, vivente, é pandango dos baitas, é.

Evidente, tá aí a expressão gaúcha, fandango dos baitas, e tenho dito, então buenas, uma barbaridade. Alô, Indiada Macanuda lá do Paraná, 4 Barras, CTG Caminho das Tropas, nosso chasque tá aqui, ó. A Indiada Macanuda, com a radiola ligada, tá na hora de puxar Evolução Gaúcha e a tal da vaneira machicheira,

0: E daqui Fábio Quaraí, abagualado em Jaramacanura. Alô, Mayra, Larissa, Carolina, José, seu Ivan, Miguel, a Beatriz. O tio Fernando diz também que não perde uma programação baguala do Rio Grande. Tio Chico, é nóis. É verdade, guri, velho. É verdade, índio, velho. E vamos que vamos nesse tranco bagual e galponeiro. Hora de puxar mais uma das coiudas. É o Grupo Fandango Serrano no Balanço da Vaneira, tchê.
1: É com alegria que convidamos os monarcas para se entreverar com o Fandango Serrano nesta marca. E chega pra cá, Thiago Machado, e faz um costado com o nosso gaiteiro Andrei.

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4: Ah, vamos juntito com a nossa comitiva no sinal eletrônico do Pampa, vai avisando, hoje é quinta-feira, dia 30 de março. Alô, Macanudos, como é que é, buenas? Seu Assis, seu Greg, dona Leonela, seu Claudino, que também diz que não perde um programa do Galpão Farrapo, então
5: esse
4: grato, tchê.
5: É, olha aí, ó. Galpão Farrapo!
4: É o Galpão Farrapo, tenho dito. João Luiz Correia tá chegando, campeão.

0: Esse é João Luiz Correia por aqui. Alô, Viamão, Rio Grande do Sul, Buena, CTG, Alma Gaudéria. Abagualados, vai no trotito e no tranco bagual, assim chamamento, olha. Tá chegando desse jeito, é o torque de Cordionante.
1: Gaúcha.

0: Pensa em Juvéio, Garotos de Ouro, Poçoroca, coisa bem boa. Alô, prenda Bernardina, dona Doralice, dona Marta, prenda Ágata, seu Zito, seu Antony também. E dele que dele a radiola vai bufando por aí, grato, garotos do Fandango. Eu sou a cara do Rio Grande.
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0: É, garotos do Fandango, eu sou a cara do Rio Grande, tchê.
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5: Hey! O Rio Grande Velho, bom por demais aqui, ali e em todo lugar. Grato pelo costado Praça Indiada Macanuda. E vamos seguindo por aqui, mandando aquele chasque. Seu Nicolas, a Prenda Estela também estão chegando por aqui. Aproveitando também, né? Mandando pro seu Emerson. Alô, seu Vinícius, como é que tu tá, cheiro velho? Buenas, grato. Aqui abrindo mais uma sequência, Hora de Santo Chão. Toca!

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Santo Chante, alô Santa Catarina, vá balados lá das bandas de Taió. Ah, Taió fica pertinho lá de Blumenau, né? É, então buena, CTG Galpão Nativo, alô abagualados, como é que é? Tchê Chaleira, e o baile do Tchê é mais ou menos assim.

0: Legião Gaúcha e a gauchada entreverada, índio velho. Bom por demais também, né? Ah, tia, alô, seu Nicolas, dona Estela, Kaique, a Maia, também grato, quem mais aqui? Gastão, a Lígia, o tio Bernardo com a radiola ligada, prenda Adelina, seu Paulo, dona Iris, seu Custódio, dona Mel e a vovó Celeste também diz que tá sempre
1: essa
0: por aqui. A vovó Celeste diz que não perde um programa, tia. Tô sabendo, vovó Celeste. Então, buenas, grato. Os Serranos é do fundo da...

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galpão que segue. Alô, Indiada Macanuda, lá de Praia Grande, Santa Catarina. Vamos mandar um chasque lá pro CTG, porteira do Faxinel, que também estão sempre, ó, radiola vai bombando por aqui, tio Chico. Então tá certo. Ah, gaúchos, decoração e de tradição, no Tranco Bagual. Trazendo a boa marca pampiana do jeito que essa indiada gosta, uma barbaridade. Tá na hora de puxar a gaita, gaiteiro. Abre a gaita, gaiteiro, assim, renascença. É de chão batido, tchê.

0: Vivente Itaí, Renascença, deixão batido por aqui. Alô, Enteada Macanuda, também com a Rajana ligada lá em Caxias do Sul. Abagualados do CTG chegando no rancho. Olha aqui, Abagualados, então, Buenas. Alô, Rafaela, Beatriz, a Clara, Luísa, Vicente Reis, o João Vitor, Evandro, Miguel. Também quem tem mais tem, sim, lógico. A modernidade, o Zap Zap pode tudo, né? Cara, o Adriana, a Oriana, tio Ari, tia Denise. Alô, Samira, tia Cida, Viviane, Rogério, Natasha também com a radiola ligada. Aqui juntito conosco, Buenas!
1: Buenas, tio Chico!
0: Então, Buenas, assim nesse tranco bagual e galponeiro, Grupo Rodeio, tá chegando, é o Bochincho com o lixeiro.

foi pra fechar Roger Moraes balançando a sala, baguala por demais, né? Falou em fandango. Vamos então simbora também, enteada macanuda. Tá na hora de puxar, como se diz, o nosso tranco, recolher a bicharada. Alô, Silvia Ari, também Isa, Ezequiel, Telmo, Abel, Grato, Maiara, o Alberto, Kiara, o Adriano, a tia Denise, tio Ari também tá sempre juntinho conosco, né? Esse é o Galpão Farrapo, que vai te deixar num costado Berra, Rio Grande Velho. Roger Moraes e o Teatino, que vai ficar no teu costado, índio velho. Vamos estar de volta amanhã com mais um programa Grato pelo Costado. Aliás, bom final de semana pra ti, vivente, e pra teus afamiliados e carenciados, né? Lá na terra onde o minuano sopra mais forte. Lá na terra onde eu quero, quero. Canta também mais forte, a gente retorna, Indiara. Buenas, aqui no Tranco, Roger Moraes. E o

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0: Querido Deus, o dia terminou. Algumas coisas deram certo, outras não. Mas eu sei que tudo foi conforme tu planejastes. Deus, prepara o dia de amanhã. Que eu seja feliz, que a saúde não me falte, nem as tuas providências. Livrai-me de toda mágoa que me impede de sorrir, todas as más intenções que me impedem de seguir, dos maus pensamentos que me tiram a paz, das más palavras que levam ao caos, dos maus corações. Senhor, me livra das más sensações, de tudo que aqui dentro de mim fizer mal. E que assim eu me faça livre da falta de fé, da falta de sonhos, da falta de paz. Livrai-me de tudo o que me prende, Senhor. De tudo que ofende a minha liberdade de ser e de te sentir. Abençoa, meu Pai querido, esta noite. Possa eu dormir em tranquilidade e teus anjos velem por minha casa. Sob tua proteção, minhas portas e janelas estarão vedadas de todo o mal. E enquanto repouso, meu corpo receberá saúde, meu espírito claridade. Amanhã, ao acordar, que eu seja uma pessoa melhor do que fui hoje. Melhor a cada dia para o meu próximo. Deus, muito obrigado por mais este dia. Senhor, cuida de mim e de quem está ouvindo esta mensagem agora. Por sua graça. Amém.
1: 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Até amanhã.

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Acreditamos que o homem e sua fé são capazes de realizar coisas impossíveis, tornando-se responsáveis pela história do passado, o acontecimento do presente e a esperança do futuro. Por isso dizemos: Jesus, nesse momento, quando levanto para mais um dia, peço que meu amanhecer seja tranquilo, seja de paz e prosperidade. Que eu seja justo com quem precise, que eu consiga entender os problemas dos meus semelhantes. Que eu saiba perdoar a quem me ofender, que a violência não faça parte da minha vida e que a sua bênção seja meu maior presente para esse novo amanhecer. No silêncio deste dia que amanhece, venho pedir-te a paz, a sabedoria e a força. Quero olhar hoje o mundo com os olhos cheios de amor, ser paciente, compreensivo, calmo e prudente, ver além das aparências teus filhos assim como tu mesmos vê, e assim não ver senão o bem em cada um, cerrar meus ouvidos de toda calúnia, guardar minha língua de toda maldade, que só de bênção se encha o meu espírito, que eu seja tão bondoso e alegre, que todos quantos se achegarem a mim sintam tua presença. Reveste-me de tua beleza, Senhor, e que no decurso deste dia eu te revele a todos. 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Bom

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0: Amor, como nossa vida é maravilhosa.
1: Mãe, pai!
2: Sim, amor, nossa vida é maravilhosa.

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0: que acabou de... Nossa Senhora!
1: Pensa bem.

0: 犯错的人。
1: 我老了，操呗！
0: 人没事。
1: Velho do tanche, resolvi modernizar meu telefone de arreio, tava muito devagar. Comprei um telefone. Então, deu falar em tecnologia 4K?
2: Ah, sim, tô ligado.
1: Tá ligado?
2: Mas me diz uma coisa, já baixou o TikTok?
1: Eu é que baixei o TikTok, tô postando um vídeo meio diferente.
2: Ah, quero ver.
1: Quer ver?
2: Quero ver.
1: Vamos fazer um vídeo junto então, companheiro. Vamos lá.

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0: Pai, eu quero andar nas coxilhas, sentindo as flechilhas das ervas do chão. É lindo, né, pai?
1: É lindo. Meu filho, num abraço. Num abraço cabem sonhos, cabem lágrimas, risadas, tantas histórias guardadas daquilo que já vivemos, daquilo que entendemos como um gesto de carinho. Cabem flores, cabem espinhos, cabem sombra, tanta luz e tudo que o amor traduz para ser maior que os caminhos. Tem histórias, meu filho, tem histórias que um livro nunca nos conta. E eu sempre digo
0: que as almas verdadeiras jamais se encontram distantes.

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0: vamos lá, vamos beber. Vem com a partida aí, né? Tá gelado, hein? Tá boa, tá boa. E eu tô aqui, ó. Ô, garçom, mais uma vez.
1: O uísque e o cigarro

Eu vou chamar agora nesse momento para cantar junto com a gente nessa parceria bacana, aqui no palco comigo, meu grande amigo, para cantar Maria Tchá Tchá Tchá, meu grande amigo, Flávio Dalcin.

0: Gracias.
1: Ahora vamos a hacer una brincadeira para que todos participen junto con nosotros. Vamos a cantar una música que todos ustedes conocen. Y quien tiene celular, quien tiene celular en la mano, quien tiene celular, ligue ese celular, erga para cima. Nós vamos apagar todas as luzes para que levamos uma lembrança muito bonita de Leandro Alem. Quem tem celular, levanta o celular, levanta o celular, levanta o celular, levanta o celular. Lindo, lindo. La força del amor.

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0: É, meu filho. Graças. Graças, Argentina.
1: Como é que é? Como?
2: Eu tenho um segredo para falar com você.
1: Então abre em português que eu te compreendo melhor.
2: Preciso te falar.
1: Eu também.
0: Que necessita, Igor?
2: Oi, gente!
1: Que quer acá, senhor?
2: Que estou acá?
1: Sim.
2: Sí. Eu quero cantar uma canção para este público maravilhoso.
1: ¿Podemos dejar cantarnos? Las chicas dijeron que no. ¿Sí?
2: Yo quiero oír el grito de las chicas.
1: Bueno, bueno, me convencí.
2: Y los chicos también.
1: Me convenció. ¿Qué música quiere cantar?
2: Vou cantar uma música que vai matar a pau nesse DVD. Só que para isso eu preciso das duas mãos de vocês. Ok? Muita energia!
1: Energia.
2: Puedo?
1: Energia, vamos puxar um cabo de luz para você.
2: Sucesso novo do San Marino.
1: Qual?
2: Eu preciso de um violão aí, um acorde.
1: Um violão.
2: Qualquer tom aí.
1: Pode ser? Tu canta em qualquer tom, pelo jeito.
2: O tom é de menos depois. Quero ver o pessoal cantar comigo aí.
1: Mas só um pouquinho. Tu sabe que hoje é um DVD, né?
2: Sim, claro.
1: Não vai ser fazer.
2: Não, mas não.
1: Tipo aquele CD que tu.
2: Não. Aquele
1: é.
2: Essa música vai estar no. Né?
1: É, isso.
2: Isso aí. Quero ver o pessoal, quem sabe canta comigo aí. A mulher que eu amava era cega. Era cega a mulher que eu amava. A mulher que eu amava.
1: Aguentem agora.
2: Cega.
1: Aguentem. Vocês não queriam?
2: Magrão.
1: Eu?
2: O pessoal aqui aplaude diferente, né?
1: Negrinho, te viu o que é?
2: Eu achei que o pessoal ia me dar maior apoio aí.
1: Vou te dar uma outra solução.
2: Uma outra canção.
1: Ai, outra canção?
2: Ai, como?
1: Vamos deixar cantar a próxima? Sim, não.
2: Quem conhece essa música aí? Tá na

0: inteira. Magrão!
1: Oi!
0: Vocês são tudo louco!
1: Louco alegria!
0: Pero que yo tengo una canción! Eu tenho uma música que vai levantar toda essa galera! Quer ver?
1: Pera. É para o Alá cantar? Se sair de novo, já sabe o que vai acontecer. Aguenta. Alá, tem meia hora. Pablo, espanhol.
0: Todo mundo comigo! Vamos!

Eu sei ela melhor que essa aí. A música é bonita, mas ela vai ficar bonita desse jeito assim, ó. Fui pra um arrasta-pé, num baile do interior. A animação tava fraca, sem graça e sem calor. Foi então que a rapaziada

que tá com o apartamento vazio, as duas mãozinhas pra cima. Lá em cima, lá em cima, lá em cima, lá em cima, lá em cima. Lá em cima, lá em cima, lá em cima, lá em cima. É só lá no fundo, do lado de cá. Do lado de lá também, pra cima, pra cima. Quero ver vocês, vai.

corpo e alma. Obrigado, obrigado. Obrigado, Wagner. Obrigado, segurizada bacana. Que Deus abençoe todos. E aquele abraço desse cachaqueiro.

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1: Olha só, compadre.
0: Ninguém me tira essa.

0: Costa Júnior!
1: Fazia parte, né, do nosso CD, e depois ela veio como faixa bônus. É a história daquele cara que levou um fora da namorada, e depois de um mês ela ligou. Alguém conhece? Já conhece? Alguém ligou perguntando e pedindo pra ele: tá tudo bem? Nossa, machuca demais. Tá tudo bem? Eu não ouvi não, hein? Tá tudo bem? Da nuvem azul, tá tudo bem?

0: Fala, Pacheco.
1: Ô, João, tamo tudo aqui na festa, esperando.
0: Entendi, né? Não, mas hoje não é meu dia, não.
1: Vem pra cá, galera, tudo aqui, ó.
0: Tá, eu vou. Beleza. Valeu.

0: Vem, João, eu vou te levar para casa.
1: Ô, calma, cara. Bora, cara. Pra casa. Viaja aí.

Ha ha ha!

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O Arena Sertaneja dá uma rápida paradinha, mas é só pra tomar uma água e volta com força total. Segura aí que já já tem mais sucessos pra tocar o seu coração.

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Volta com tudo, é o Arena Sertaneja com Jonatas Gonçalves de volta no seu rádio. Modões que marcaram época e continuam no coração do povo.

segura aí que a gente vai ali dar uma respirada, mas é rapidinho. O Arena Sertaneja com Jonatas Gonçalves volta já já com mais modões de respeito pra você.

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volta com um programa que é pura raiz, tradição e sucesso. Continua com a gente no Arena Sertaneja com Jonatas Gonçalves, porque aqui o bom do

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0: Já estamos sintonizados aí na 104.9 e hoje a programação vai ser um pouco diferente. Vai começar hoje com muita gauchesca e depois vai vir mais por um sertanejo aqui pra você. E é claro, eu já venho oferecer a música do Silvio ali da farmácia. Eu venho oferecer essa música gauchesca para ele do Baitaca, do fundo da grota. Eu digo a ele, fique sintonizado aí, aproveite, passe aqui ao vivo, curta, comente, compartilhe. Isso vale para todos sintonizados também aí no rádio. Fique sintonizado, escute essa do Baitaca nesse exato momento.
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E eu digo a você, a gente já volta aí com muita gauchesca aí pra você. Eu digo a você, fique sintonizado aí na 104.9. Vai vir rapidamente os anúncios e já já a gente volta aí com você.

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eu venho dizer a você, fique sintonizado aí. Tem muita música boa e hoje é muita gauchesca aqui para frente. Hoje vamos estar rodando muita gauchesca e depois vai vir o sertanejo, aquele sertanejo que você gosta, com muita música aqui. Vamos estar falando depois sobre, vai estar tocando aqui o Henrique Juliano, Marília Mendonça, Jorge Mateus, Léo Magalhães. É muita música aqui para você sintonizado e escutar para aproveitar. E é claro, ofereça para alguém uma música, peça para aqui da rádio ao vivo nesse exato momento na 104.9, ou se você não quiser pedir por ali, você também pode pedir pelo número 54 99061234.

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0: Faltam 9 minutos aí para a programação aqui da 104.9. A programação da Ave Maria, eu digo a você, fique sintonizado aí, fique ligado aí, fique ainda continuando, escutando ainda essas músicas, essas gauchescas. E é claro, eu digo a você também, amanhã tem muita programação aí das igrejas. Eu peço a você, fique sintonizado também amanhã, que amanhã vai ter muita coisa boa. E eu digo a você, continue sintonizado aí na 104.9.
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E voltamos aí, vamos estar falando uma frase para hoje aí, para você sintonizado. Algumas derrotas são mais triunfantes do que as vitórias.

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2: Ouvintes das 6 horas. Tire de cada dificuldade que a vida lhe trouxer a lição de que nada tem valor a não ser o que é conquistado. Não fique à beira da estrada de braços cruzados, esperando que as coisas com que sonha lhe caiam do céu. Busque-as com o seu trabalho. Conquiste-as com seu esforço. Valorize-as com a luta honrada que as torna mais suas e mais meritórias. Ao longo de sua vida, aprenderá que poderá vencer qualquer dificuldade, enquanto compreender que os espinhos você os tem a cada passo. As flores, de quando em quando. Ave Maria, cheia de graça, o Senhor é convosco. Bendita sois vós entre as mulheres, e bendito é o fruto do vosso ventre, Jesus. Santa Maria, Mãe de Deus, rogai por nós, os pecadores, agora e

0: hora de nossa morte. Amém.
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E já voltamos, e agora sabe o que é? É muita música boa aqui pra você. Agora é muito sertanejo aqui pra você, hoje eu disse que ia ser diferente, hoje vai ser muito sertanejo, é claro. Amanhã vai ter a programação do sábado das igrejas, eu digo a você novamente, participe amanhã, que vai ter muita programação pra você, e é claro, fique ainda sintonizado que ainda não acabou, tem muita música pela frente e você pode se divertir escutando ainda. Fique ligado na 104.9 ainda e aproveite muita música.

vamos estar falando mais uma frase para você hoje. Uma jornada de 1000 quilômetros começa pelo primeiro passo da sua vida.

live pelo Facebook acabou caindo. Mas eu digo a você, fique sintonizado aí pelo rádio aí, que ainda tem muita música pra você se divertir escutando. E é claro, se tiver mais frases para você, a gente vai estar falando pra você se divertir escutando. E eu digo a você, continue sintonizado aí na 104.9, que é muito sertanejo também aí pela frente.

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1: E vamos de mais música aqui. Vamos para uma do Jorge e Matheus. Eu quero ser o teu sol. Eu digo a você, fique sintonizado aí, que tem muita música boa. Depois vai vir mais uma do Jorge e Matheus. Depois vem Henrique e Juliano, Léo Magalhães. É muita música boa aqui pra você na 104.9.

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eu já passo para encerrar um pouco mais cedo, que eu vou precisar sair mais cedo, mas eu digo a você, fica aí sintonizado ainda, que ainda não acabou, tem mais um pouco de sertanejo aí pra você, e é claro, aproveitem, passem amanhã na programação de sábado, que tem muita programação das igrejas, eu peço você participe, aproveite, escute louvores. Eu digo a você, até amanhã, e fica aí sintonizado, que ainda

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7: Antes de correr, aprenda a andar. Tudo na vida tem sua hora, seu lugar. Tudo tem seu tempo, não é assim que fala a Bíblia? Há tempo para tudo, de colher, de plantar. Então, aprenda primeiro a primeira etapa, depois você vai para a segunda. Um processo de cada vez. Tudo na vida, a gente consegue na hora certa, a gente faz do jeitinho que tem que ser, mas na sua ordem. Olha lá, preste atenção, não vá atropelar tudo. Bora lá, sexta-feira!
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Vencendo a semana, graças a Deus, a sexta-feira chegou. Olha nós aqui, bora agitar esse negócio, hein? Preparado pro final de semana? Oba, já tá aí, hein? Na esquina, esperando por nós. Então bora lá, agitar esse negócio aqui, hein? Começando muito bem o Pegada Sertaneja dessa sexta-feira, a gente traz o som do Vitor Fernandes, Falta Eu.

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1: Pegada sertaneja. Atenção, atenção. Tá chegando rapidinho o intervalinho. E daqui a pouquinho a gente tá de volta com mais uma playlist daquelas, hein? Fica por aí.

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6: Muito bem, voltamos com Pegada Sertaneja. Já vamos trazendo mais uma sequência daquele jeitinho que a gente gosta. Agora o Mano Walter tá vindo aí, Avião de Papel.
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7: Hoje eu tive um reforço.

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1: Pegada Sertaneja na área. Tá gostando do programa? Mais um bloco pra conta. Se liga que depois do intervalo tem mais aqui pra gente curtir. Fica por aí, não sai daí não.

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0: bloco. Tá na hora de saber quem tá com a gente, pedindo música, participando aqui da programação do Pegada Sertaneja. Bora conferir.
1: Seu André, toca aí um Jorge Mateus.
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0: vagabundo, hein?
1: Aí, acho esse cê vagabundo tá pra nós
2: dormir. 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
0: Muito bem, pegada sertaneja na área. Tá chegando um rápido intervalo. Mas calma, daqui a pouquinho tem mais. Fica por aí, bebê.

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Pegada Sertaneja de volta, e a gente tá por aqui com mais uma edição do Pegada Sertaneja. Você daí de cá juntinhos, a gente abre mais uma sequência pra você. Opa, tá preparado? Tá chegando o som de Luan Santana com a Simone Mendes, Nossa Distância.

0: Rápido intervalo tá chegando. E daqui a pouquinho a gente tá de volta com a melhor seleção de música sertaneja pra gente curtir. Fica por aí.
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5: Oba, voltamos. Atenção, atenção, olha nós aqui de novo. Voltamos rapidinho, viu só? Pegada sertaneja na área, chegando mais sucesso. A gente traz o som de Luísa Martins com Matheus e Cauã. Se não me superou.

0: Esse é o Pegada Sertaneja, trazendo só música boa, com cheirinho de relva, as novidades e essa aí pra fechar mais uma edição do Pegada Sertaneja. Agradecendo a você pela companhia, pelo carinho, prometendo voltar na próxima edição. Um beijo no seu coração, saúde, paz, o resto a gente corre atrás. Tchau, tchau, fui!
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8: Olá, boa noite.
9: Boa noite para você que nos acompanha em todo o país.
8: Terça-feira, 2 de junho de 2026.
9: Vamos ao destaque do dia. Brasil reage a tarifas americanas.
8: O governo recebe com indignação proposta dos Estados Unidos em fazer nova taxação a produtos brasileiros.
9: E afirma que não há justificativa para medidas unilaterais contra o nosso país ou contra patrimônios nacionais como o PIX.
8: Presidente Lula condena taxações e diz que PIX é de graça, público e do Brasil.
10: Não é possível. O país não aceita ser tratado como se fosse uma republiqueta de banana.
9: E ainda, saúde.
8: Inaugurado o novo hospital universitário em Catalão, Goiás, que vai beneficiar mais de 1,5 milhão de pessoas.
9: Unidade terá atuação de destaque nas áreas de clínica médica e cirúrgica, pediatria, atendimento a queimados e oncologia. Gabriela Noronha.
11: O Hospital Universitário de Catalão vai ampliar a formação de médicos. Com mais especialistas, a expectativa é reduzir o tempo de espera por consultas, exames e cirurgias na região.
8: E vamos falar também sobre o Desenrola Pequenos Negócios.
9: Quem tem dívida pode negociar e ficar no azul. Sobre o tema, vamos conversar com Paulo Pereira, ministro do Empreendedorismo, da Microempresa e da Empresa de Pequeno Porte.
8: Hoje, na apresentação da Voz do Brasil, Luciana Vasconcelos e Luciano Seixas.
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8: O governo do Brasil reagiu à possibilidade de imposição pelos Estados Unidos de uma nova taxa de 25% a produtos brasileiros.
9: Um documento rebateu ponto a ponto as alegações norte-americanas, comprovando que na relação comercial entre os dois países, os Estados Unidos levam vantagem financeira.
8: Outro ponto defendido foi o sistema de pagamentos PIX, que o Brasil considera como inegociável.
12: Após uma reunião para discutir a intenção dos Estados Unidos de aplicar uma nova tarifa a produtos brasileiros, o vice-presidente Geraldo Alckmin lamentou a recomendação do escritório do representante de comércio dos Estados Unidos. Alckmin afirmou que as autoridades brasileiras forneceram farta documentação comprovando que a política comercial brasileira não discrimina nem prejudica o comércio dos Estados Unidos, tampouco viola normas internacionais vigentes.
13: O governo brasileiro recebe com indignação e entende ser extremamente injusta a recomendação, a proposta do USTR ao presidente Trump. E o presidente Lula vai trabalhar no sentido de que isso não se converta.
12: O governo brasileiro rebateu as alegações dos Estados Unidos para impor nova tarifa de 25% ao Brasil. Entre as justificativas, o país norte-americano alega restrição às grandes empresas de tecnologia, combate ao desmatamento e problema com propriedade intelectual. Em nota, o Brasil esclarece que não há qualquer restrição contra as grandes empresas de tecnologia dos Estados Unidos, que o governo brasileiro apresentou proposta para enfrentamento ao crime organizado e de combate à corrupção ao Departamento de Estado, e que o PIX não traz prejuízo às instituições financeiras norte-americanas. O ministro da Fazenda, Dario Durigan, afirmou, inclusive, que o sistema brasileiro de pagamentos é inegociável.
14: O PIX, como esse símbolo maior da nossa soberania financeira, será protegido, será resguardado pelo governo do presidente Lula e não está em nenhum momento em questão para debate.
12: Em evento realizado em Goiás, o presidente Lula mostrou um cartaz com a frase "O PIX é do Brasil" e reafirmou a importância do sistema de pagamento para o brasileiro.
15: O PIX é do Brasil, porque o PIX é de graça e é público e ninguém paga nada. É só clicar. O PIX que está resolvido o nosso problema. O país não aceita ser tratado como se fosse uma republiqueta de banana.
12: O presidente Lula também condenou a recomendação de nova taxação a produtos brasileiros e diz que conversou com o presidente Donald Trump sobre as questões comerciais na visita que fez aos Estados Unidos.
16: Eu fiz 3 horas de reunião com o Trump. Eu entreguei 4 documentos para eles. Eu entreguei um documento sobre a questão do comércio, provando para ele que eles são superavitários, não são deficitários, provando para ele que os principais produtos americanos pagam 0 de imposto aqui no Brasil. Tudo isso dito para ele.
12: O ministro do Desenvolvimento, Indústria, Comércio e Serviços, Márcio Elias, afirmou que não são todos os produtos que entrariam nessa nova taxação e explicou como pode afetar o Brasil.
17: Os setores mais atingidos seriam de máquinas, de equipamentos, o que tem valor agregado e traz muito prejuízo para emprego, para renda, para as indústrias. O setor de plásticos, produtos de madeira, os papel, cartão, calçados, ferro fundido e peixes e crustáceos. Essas são as áreas mais expostas se essa proposta se convertesse em tarifas, coisa que a gente acredita que não vai ocorrer.
12: O prazo legal para que os Estados Unidos imponham a nova tarifa ao Brasil é 15 de julho. Até lá, o governo do Brasil espera reverter a recomendação. Reportagem Graziele Bezerra.
9: E o governo brasileiro informou que está cumprindo a meta de zerar o desmatamento até 2030, após a alegação contrária dos Estados Unidos.
8: Segundo o governo, a área queimada no país recuou cerca de 40% em 2025, frente à média do período 2017-2024.
9: Além disso, dados divulgados pelo MAP Biomas indicam que, em 2025, o desmatamento no Brasil atingiu seu menor nível em 7 anos.
8: Pela primeira vez desde 2019, o desmatamento ficou abaixo de 1 milhão de hectares em um ano.
9: O estudo constatou também queda de 20% no desmatamento em todos os biomas no ano passado em relação a 2024.
8: O secretário extraordinário de controle dos desmatamentos e ordenamento ambiental do meio ambiente, André Lima, comentou que os resultados vêm de um trabalho que engloba o controle do desmatamento e o reforço de fiscalização.
18: A gente vem conseguindo um trabalho incrível aí de todo o governo federal, fruto da implementação desses planos de prevenção e controle dos desmatamentos em todos os biomas, principalmente de algumas medidas estruturantes que elas vão começar a alcançar mais resultado a partir de agora, de forma mais expressiva a partir agora de 2026. O Brasil dando uma contribuição relevante em magnitude global, né, com impactos globais, não só locais, e mostrando também para os demais países que é possível, sim, almejar essa meta do desmatamento zero até 2030.
9: Mudanças na escala dos trabalhadores, que vão exigir adaptação dos pequenos empresários.
8: Programa Desenrola Pequenos Negócios, que pode ajudar os empreendedores e empresários endividados a acertarem as contas.
9: Temas que estão no radar do Ministério do Empreendedorismo, da microempresa e da empresa de pequeno porte. E nós, hoje, vamos conversar com o ministro Paulo Pereira sobre eles. Boa noite, ministro.
19: Boa noite, Luciana. Boa noite, Lucianos. Lucianos aqui. É uma alegria estar na Voz do Brasil.
9: Ministro, vamos começar falando sobre a escala 6x1 e os impactos que esse novo modelo de trabalho sobre os pequenos negócios vai ter. A escala 6x1 ainda vai ser apreciada pelos senadores, né? Mas a gente vai falar agora um pouquinho desse impacto no comércio. O que está sendo esperado?
19: Ó, Luciana, em primeiro lugar, a gente acha importante dizer que a gente acha que o grande impacto da redução das escalas 6x1 é positivo para a economia, né? Em primeiro lugar, porque as pessoas vão ter mais tempo. E tendo mais tempo, elas vão consumir mais, vão mais ao cinema, vão mais aos restaurantes, vão estudar mais, as pessoas vão ter mais tempo para se formar, o que movimenta os negócios de educação e, ao mesmo tempo, aumenta a produtividade do trabalhador, que vai estar melhor formado e tudo mais. Vão ter mais tempo para cuidar da saúde, para cuidar da família. Então, de um modo geral, a gente imagina e espera um impacto positivo em vários negócios que vão crescer pelo aumento dessa demanda dos trabalhadores terão mais tempo. Além disso, Luciana e Luciana, é importante dizer que nós vamos ter melhorias no ambiente do trabalho. Trabalhadores mais assíduos, que vão ter mais tempo para cuidar da sua saúde, portanto vão estar menos licenciados por problemas de saúde. Só para você ter ideia, no ano passado, em 25, foram mais de 500 mil trabalhadores e trabalhadoras afastados por problemas de saúde, né? Rotatividade menor, uhum. E gente mais descansada, que se educa mais, vai ter maior produtividade. Então, a gente acha que o impacto é positivo. Agora, evidente, o presidente Lula está de olho para encontrar aqueles negócios, especialmente os pequenos e os médios, que possam ter algum impacto, vamos dizer, mais pesado, e aí nós estamos preparando medidas para ajudar esses empresários a passarem por essa mudança.
8: Ministro, a gente tem aqui uma pergunta de uma empresária de Brasília. Ela quer saber se o Ministério vai ajudar os empresários nessa transição. Vamos ouvi-la.
20: Meu nome é Carolina Celidônio, sou empresária, moro em Brasília. Ministro, boa noite. A pergunta é como o Ministério vai ajudar o microempresário na transição da escala 6x1 para a escala 5x2?
19: Olha, Carolina, a gente está olhando isso de perto e aí tem uma série de medidas. Então, em primeiro lugar, reforçar as medidas que já estão em curso, não é, Carolina? Assim, Desenrola 2, vocês acabaram de mencionar. É a primeira vez na história do Brasil que um governo federal entra em campo para reduzir as dívidas da sociedade, as dívidas das empresas, as dívidas das famílias, não é? Estamos indo para a segunda edição agora. Esse governo fez as maiores linhas para pequenos negócios. A primeira vez que tem uma linha específica para negócios que faturam até R$360 mil, pequenas empresas. O Procredit 360, o Pronamp, então ampliação do ambiente de crédito. Fora isso, nós estamos pensando em algumas ações específicas para as microempresas. Aí duas coisas importantes. Em primeiro lugar, estamos pensando o que a gente pode fazer para melhorar o ambiente do MEI. Né? A possibilidade de aumentar o teto, permitir que, né, microempresários que faturem um pouco mais possam continuar no MEI. eventualmente a possibilidade de contratar mais. Nós estamos estudando uma série de soluções para o empreendedor e para a empreendedora micro individual que tem essa atividade tão importante para o país. São 18 milhões de brasileiros aqui. E fora eventuais ponderações, processos de transição que também vão ser estudados no tempo certo. Então agora é focar na aprovação do Senado e o governo continuar na preparação das medidas para que esse público possa sair bem, sair de forma positiva dessa mudança.
0: Ministro, o senhor falou do Desenrola, o Desenrola 2.0, que tem um braço aí voltado para os pequenos negócios, né? Como é que os micro, pequenos e médios empresários podem renegociar as dívidas?
19: Olha, primeiro vamos olhar o que é o Desenrola, porque é uma ideia super bacana que o presidente Lula trouxe, né? Você não me perguntou disso, mas um comentário rápido. Desenrola tem uma parte importante para as pessoas físicas. Como um pedaço importante dos empreendedores brasileiros são empreendedores informais, esse Desenrola afeta também os empreendedores. Lá, Luciana, os empreendedores, as famílias, têm descontos de 30% a 90% das suas dívidas, juros pequenininho, de 1,99%, e prazos alongados para pagar. Como é que é o Desenrola pessoas jurídicas? Como é que vai funcionar o Desenrola para as empresas? Aliás, como é que funciona? A gente fechou agora o ciclo de um mês do Desenrola. Uhum. Primeiro lugar, o presidente Lula dá uma linha de crédito para que o sujeito, o empresário, saia de uma dívida cara e possa ir para uma dívida barata. Então, a pessoa pegou lá os juros do cartão de crédito, o cheque especial, o empréstimo pessoal, uma dívida de 10 mil reais em um ano pode ter virado 45, 46, 50 mil reais. Multiplica até 5 vezes a dívida em um ano. No Desenrola, essa pessoa pega um crédito barato com juros de Selic mais 5, ou seja, no máximo 20% ao ano, que é bem baixo para o Brasil, quer dizer, os 10 mil reais lá viram 11, 12, até 2 anos de carência, ou seja, a pessoa pega o crédito, fica 2 anos para começar a pagar, e depois que ela começa a pagar, ela tem até 8 anos para pagar. Então, é de mãe para filho aqui o modelo do Desenrola para permitir que esses negócios que se endividaram muito no passado possam recuperar o seu fôlego para investir e gerar emprego. Ó, com um mês de programa, Luciana, a gente já tem mais de 10 bilhões emprestados para essas pequenas e médias negócios no Pronamp e no Procred. São 60 mil operações de Pronamp, que são as empresas um pouquinho maiores, mais de 18 mil operações do Procred. Então, até aqui o programa, nós estamos trabalhando, estamos focados, mas até aqui o programa é um sucesso.
21: Ministro, a gente tem mais uma pergunta aqui de um ouvinte sobre esse tema. Vamos ouvir.
22: Meu nome é Carla Carnevale Gomes, sou proprietária de uma padaria em Eldorado do Sul, Rio Grande do Sul. E eu tenho uma dúvida, quem está com o nome sujo ou com o CNPJ negativado vai conseguir acessar o Desenrola com facilidade?
19: Olha, Carla, na verdade o Desenrola é pensado especialmente para essa pessoa. Se você está com esse problema, conhece algum empresário que está com esse problema, estimule a pessoa a buscar o Desenrola. Porque a ideia é exatamente essa, que a pessoa tem um crédito barato. Ô Luciano, por que esse crédito é barato? Olha, vejam que interessante o modelo criado pelo governo do presidente Lula. Porque o governo garante a dívida. Por que o empréstimo é tão caro para um pequeno empresário? Porque ele não tem bem, ele não tem dinheiro no banco. Minha avó dizia assim, só consegue empréstimo quem não precisa, né? A pessoa que precisa não tem como garantir o débito. Por que que esse empréstimo é barato? Porque o governo garante o débito. Diz, banco, pode emprestar lá para a dona Carla, dona da padaria, que se ela não pagar, eu pago. E isso permite que o modelo tenha juros menores. Então, esse programa, o Desenrola, é focado sim para aqueles que estão com o nome sujo, que estão negativados, que estão com dívidas bancárias. Basta que o empresário ou a empresária procure o seu banco e diga que quer entrar no Desenrola, entenda os termos e avance nessa contratação que se dá diretamente no banco que é detentor da dívida.
0: E já tem um balanço, o senhor falou 10 bilhões de reais pelo Pronamp e pelo Procred que emprestam esse dinheiro para as pessoas, né? E tem um balanço mais?
19: É isso, acho que. Nós disponibilizamos um recurso grande, né, de garantia. O recurso pode chegar a 10 bilhões de reais da parte do governo, que vai permitir empréstimos de até 60 bilhões de reais, é bastante dinheiro. E os dados que a gente tem hoje, aliás, os dados estão fresquinhos aqui, a gente acabou de levantar. São dessa ordem, quer dizer, são mais de 10 bilhões emprestados já. No Pronamp, o Pronamp é aquela empresa um pouquinho maior, que pode faturar até 4,8 milhões de reais por ano. Uma empresa grande já. No Pronampe são 60 mil operações já, mais de 60 mil operações. E no Procred, que essa é uma linha que a gente tem especial carinho, porque foi criada pelo presidente Lula para as empresas menores, que faturam até 360 mil reais por ano, 30 mil reais por mês. No Procred, a gente tem mais de 18 mil empresas que já buscaram essa linha de apoio para que, como eu disse, possam limpar seus nomes e voltar a investir, gerar emprego e fazer o Brasil crescer.
21: Ministro, agora a gente recebeu também perguntas de microempreendedores individuais. O Ideraldo, do Acre, quer saber sobre o teto de faturamento do MEI. Vamos ouvir.
1: Senhor ministro, meu nome é Ideraldo Gomes, moro na cidade de Chapuri, estado do Acre. Atualmente eu sou MEI e eu queria lhe perguntar se há perspectiva do teto subir, que hoje é de 81 mil, se há perspectiva do teto subir mais.
19: O Ideraldo está bem informado e está acompanhando os debates nacionais importantes aí. Primeiro assim, Ideraldo, primeiro só fazer um comentário rápido sobre o MEI. O MEI é uma criação do presidente Lula, né? O que que faz o MEI? É uma revolução social no Brasil, porque são 18 milhões de brasileiros que estavam na renda informal, que, portanto, não tinham um comprovante lá para poder alugar uma casa, não tinham um comprovante para tomar um empréstimo. Se fosse lá a senhora que faz a tapioca de manhã, se acidentasse, ela não tinha auxílio-doença. Se fosse a manicure e engravidasse, ela não tinha auxílio-maternidade. Então, o que, que fez o presidente Lula? Criou um microempreendedor individual, botando todo o sistema de previdência à disposição dessas pessoas. Então, todos os direitos previdenciários que um celitista tem, eles passaram a ter também, formalizando a renda e gerando um CNPJ. Portanto, é uma revolução criada pelo presidente Lula lá no segundo mandato dele. Qual que é o pleito da categoria hoje, Luciano? É que há muitos anos esse teto tem um limite de quem pode ser MEI. Como é um modelo muito facilitado, a pessoa, um empreendedor no Brasil há 10 anos antes do MEI tinha que pagar 15 tributos para empreender. Agora ele paga R$80 por mês, uma vez só, uma única guia. Como é muito facilitado, tem um limite. Só pode entrar no MEI quem fatura até 81 mil. Mas faz mais de 10 anos que esse limite não é atualizado. Os governos passados esqueceram o MEI, negligenciaram o MEI. Então o presidente Lula determinou que o governo ache uma solução. Essa solução tem que ser feita com cuidado, porque tem impacto fiscal e o compromisso do presidente Lula com a saúde fiscal do Brasil é total. Mas nós estamos em fase final de análise. Quero dizer lá para o nosso amigo do Acre que nos próximos dias a gente deve ter uma proposta para melhorar, facilitar e permitir que esses MEIs cresçam ainda mais em faturamento.
0: Então a gente vai estar esperando, ministro. A gente conversou aqui com Paulo Pereira, que é ministro do empreendedorismo, da microempresa e da empresa de pequeno porte. Muito obrigado aqui pela sua participação na Voz do Brasil.
19: Obrigado, ó. Foi rápido, valeu demais. Quero voltar outras vezes. É um prazer estar com vocês.
21: Atendimento para a população e formação de médicos especialistas.
0: Foi inaugurado hoje o Hospital Universitário de Catalão, em Goiás, que vai atender mais de 1,5 milhão de pessoas da região.
21: O presidente Lula esteve na inauguração e também visitou o Hospital Universitário de Rio Verde, que tem sido referência em inovações tecnológicas no SUS.
2: O novo Hospital Universitário da Universidade Federal de Catalão vai atender 56 municípios da região centro-sudeste de Goiás, beneficiando mais de 1 milhão e 500 mil pessoas. A estrutura tem capacidade para 166 leitos de internação, incluindo UTI adulto e neonatal, e conta ainda com salas cirúrgicas, obstétricas, de endoscopia, consultórios ambulatoriais e parque de diagnóstico por imagem completo. Para iniciar as atividades, o Hospital Universitário recebeu 67 milhões de reais do governo federal. E para o custeio da unidade, o Ministério da Educação vai garantir um repasse anual de 261 milhões de reais. O presidente Lula destacou a importância da parceria para concluir projetos como este.
3: Muitas vezes as prefeituras ou o próprio estado às vezes tem condições de fazer um hospital. Mas o problema da saúde, o mais simples é o hospital. O que é difícil é comprar as máquinas que precisa e o custeio do hospital. E aí é que entra a comparecência democrática. É estabelecer
15: que um ente sozinho não consegue fazer as coisas, então é preciso juntar prefeito, governo do estado, presidente da república e Deus para que a gente atenda aos interesses do povo desse país.
2: Além de garantir atendimento a quem precisa, o Hospital Universitário de Catalão vai ampliar a formação de médicos. Com mais especialistas, a expectativa é reduzir o tempo de espera por consultas, exames e cirurgias na região. A medida integra o programa Agora Tem Especialistas do Ministério da Saúde. O ministro da pasta, Alexandre Padilha, comentou os resultados do programa pelo país.
5: O Agora Tem Especialistas, que criou uma tabela de financiamento que é 3 vezes maior do que a antiga tabela SUS, que permitiu que hospitais privados pudessem abrir as portas para atender os pacientes do SUS, que faz investimentos como esse que nós estamos fazendo aqui, nesse um ano, 2025, nós batemos o recorde de cirurgias eletivas pelo SUS, 14 milhões e 900 mil cirurgias pelo SUS.
2: Também nesta terça-feira, o presidente Lula visitou o Hospital Municipal Universitário de Rio Verde. A unidade se tornou referência em inovação na rede pública de saúde e realizou este ano a primeira cirurgia robótica pelo Sistema Único de Saúde da região. Reportagem Gabriela Noronha.
0: E pela manhã, o presidente Lula esteve em Catalão para inaugurar a nova sede do Instituto Federal Goiano.
21: O novo local ampliou a capacidade de atendimento e substituiu o imóvel anterior, que era alugado.
6: Foi com base na qualidade de ensino que o estudante Heitor Martinez de Andrade escolheu o Instituto Federal de Catalão para fazer o curso de técnico em informática integrado ao ensino médio. Agora, com as instalações novinhas, ele conta que está ainda mais animado.
7: A gente não tinha várias coisas básicas. Era um lugar muito remoto, aqui já é um lugar bem mais próximo do centro urbano. Está tudo no prédio novo, contribui muito para a gente se dedicar para a aprendizagem.
6: A nova sede do Instituto Federal Goiano recebeu 6 milhões e meio de reais em investimentos do novo PAC, que financiaram mais de 70% do valor total da obra. A unidade de Catalão já conta com mais de 2.800 matrículas. A previsão é que outras 800 vagas sejam oferecidas com a contratação de mais servidores e a abertura de novos cursos até o ano que vem. A nova estrutura também fortalece projetos de pesquisa desenvolvidos pelo campus. Um deles busca criar rotas tecnológicas para o processamento de minerais críticos e terras raras, extraídos do complexo mineral de Catalão. O ministro da Educação, Leonardo Barchini, falou sobre o potencial dos institutos federais.
23: Que educação pública gratuita de qualidade quer dizer soberania, quer dizer que nós vamos preservar as nossas terras raras, os nossos minerais críticos, o meio ambiente.
6: Em todo o estado de Goiás, há 14 campi do Instituto Federal, que oferecem 236 cursos e contam com mais de 30 mil alunos matriculados. No Brasil, os IFES possuem 36 sedes próprias, com investimento de mais de 430 milhões de reais por meio do novo PAC. O presidente Lula ressaltou a importância da educação na transformação do país.
16: Não tem saída se a gente não investir na educação. O que a gente vai investir hoje é retorno financeiro amanhã, é retorno cultural.
6: Durante a cerimônia, o Ministério da Educação lançou um edital que vai financiar a participação de estudantes em competições científicas nacionais e internacionais. A iniciativa busca ampliar oportunidades para jovens pesquisadores e incentivar a produção científica em todo o país. De Catalão, em Goiás, Luana Karen.

0: China reconheceu todo o território brasileiro livre da febre aftosa sem vacinação.
1: A decisão foi anunciada durante a visita do ministro das Relações Exteriores, Mauro Vieira, a Pequim.
0: O Brasil não registra há 20 anos casos de febre aftosa, uma doença viral altamente contagiosa que afeta animais bovinos, suínos, caprinos e ovinos.

0: Poder Judiciário do Congresso Nacional. Uma boa noite.
1: Boa noite para você e até amanhã.
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4: STF determina que a União elabore plano de retirada do garimpo ilegal do território Cinta Larga.
5: Para o STJ, ação coletiva é inadequada para discutir reajustes em locação de veículos para motoristas de aplicativo.
4: Justiça condena a empresa a indenizar técnico de segurança do trabalho que foi agredido por um colega durante o expediente.
5: Boa noite, eu sou Marcelo Della Libera.
4: E eu, Marcela Luiza.
5: A União tem 30 dias para apresentar um plano para a retirada do garimpo ilegal no território indígena Cinta Larga, em Rondônia e Mato Grosso.
4: A decisão é do ministro Flávio Dino, relator do caso no Supremo Tribunal Federal. Ele levou em conta a persistência das atividades ilegais na região.
5: De acordo com a decisão, o documento deverá prever a atuação dos órgãos federais e estaduais competentes.
4: Após ser solicitado ao relator e aprovado, o plano deverá ser executado no prazo máximo de 60 dias corridos.
5: A ação coletiva é via inadequada para discutir suposto abuso em reajuste na locação de veículos para motoristas de aplicativo.
4: Essa conclusão é do STJ. Fátima Uchoa.
6: O Sindicato dos Motoristas de Aplicativo do Estado ajuizou ação coletiva contra uma empresa que atua na locação de veículos para a categoria, pedindo o reconhecimento do caráter abusivo dos reajustes e que a empresa fosse proibida de aplicar novos aumentos e de cancelar os contratos, além de ter de indenizar por dano moral coletivo. O processo foi extinto sem resolução do mérito, o que foi mantido pela terceira turma do STJ. Segundo a relatora ministra Nancy Andrighi, a ação coletiva não é cabível, pois é preciso analisar individualmente as condições de cada contrato, o que afasta a existência de um mesmo fato gerador capaz de atingir várias pessoas de maneira semelhante.
5: Um técnico de segurança do trabalho que foi agredido por um colega durante o expediente deverá ser indenizado em R$30 mil.
4: Para o TST, a empresa tem obrigação de manter um ambiente de trabalho saudável. Larissa Batista.
7: De acordo com o boletim de ocorrência, a agressão ocorreu porque o técnico de segurança do trabalho havia identificado que um dos trabalhadores estava com o uniforme rasgado e sem itens obrigatórios de segurança. As instâncias anteriores condenaram a construtora ao pagamento de R$30 mil e converteu o pedido de demissão em rescisão indireta. No TST, a condenação foi mantida, uma vez que a empresa responde por atos praticados pelos empregados durante o expediente e tem o dever de garantir um ambiente seguro, prevenindo situações de violência e preservando a integridade física e psicológica dos trabalhadores. A decisão foi unânime e ainda cabe recurso.
5: Justiça condena município de Santana, no Amapá, a recuperar muro de arrimo na área portuária.
4: A decisão atende um pedido do MPF. Vanessa Pereira.
8: Segundo laudos da Defesa Civil, o muro entrou em colapso e oferece riscos humanos, patrimoniais e ambientais. Na sentença, a Justiça determinou que a Prefeitura de Santana realize a reforma da estrutura e garanta a segurança do muro de arrimo. Além disso, o município deve apresentar em até 2 meses laudo técnico e plano de recuperação que indiquem de forma precisa o estado atual da estrutura e as reformas e os reparos necessários. Após essa etapa, as obras devem começar e terminar em até 4 meses, sob pena de multa diária de R$10 mil.
5: A Justiça Federal determinou que a União adote as medidas necessárias para regularizar a situação migratória de 16 indígenas da Argentina que estão residindo em Itapiranga, Santa Catarina.
4: O pedido foi feito pela Defensoria Pública da União, que alegou que o grupo não tem nenhum documento de identidade.
5: Segundo a decisão, a Polícia Federal deve admitir a autodeclaração do grupo como elemento inicial de identificação.
4: Também deverá ser realizado, no prazo de 60 dias, o atendimento individualizado dos interessados com o objetivo de viabilizar a presença dos indígenas e a coleta dos elementos necessários para a identificação do grupo.
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5: Boa noite.
4: Uma boa noite e até amanhã.
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1: Está no ar o Jornal do Senado.
9: Eu sou Paula Groba.
10: E eu sou Humberto Pinheiro.
9: E estes são os destaques de hoje do Jornal do Senado, que começa agora.
10: Senado derruba a resolução do CONANDA sobre atendimento a menores de 14 anos vítimas de violência sexual.
9: Fim da escala 6x1, Davi Alcolumbre afirma que proposta sobre redução de jornada de trabalho passará por comissões antes do plenário.
10: Projeto apresentado no Senado muda regras para a criação de CPIs e análise de denúncias contra ministros do Supremo.
9: Boa noite.
10: Boa noite.
9: As regras para o atendimento de crianças e adolescentes vítimas de viol... E estes são os destaques de hoje do Jornal do Senado, que começa agora.
10: Senado derruba a resolução do CONANDA sobre atendimento a menores de 14 anos vítimas de violência sexual.
9: Fim da escala 6x1, Davi Alcolumbre afirma que proposta sobre redução de jornada de trabalho passará por comissões antes do plenário.
10: Projeto apresentado no Senado muda regras para a criação de CPIs e análise

0: cancelamento de uma resolução do CONANDA, o conselho ligado ao Ministério dos Direitos Humanos e Cidadania, que orientava órgãos públicos e profissionais da rede de proteção sobre como acolher essas vítimas.
1: A norma também tratava dos procedimentos em casos de gravidez decorrente de estupro e do acesso ao aborto previsto em lei. O texto segue agora para promulgação. Mais informações com Rodrigo Rezende.
2: A resolução do Conselho Nacional dos Direitos da Criança e do Adolescente, o CONANDA, traz diretrizes para atendimento de crianças e adolescentes vítimas de violência sexual. O texto também trata da garantia da interrupção legal da gravidez quando esta for decorrente de estupro. A resolução diz que a interrupção legal da gestação é um direito humano de crianças e adolescentes vítimas de violência sexual, e que a ausência dos pais ou responsáveis legais não impede o pleno exercício do direito à informação de crianças e adolescentes, sendo obrigatório que todas as informações e esclarecimentos sobre a interrupção da gestação sejam fornecidas de forma clara e acessível. A relatora da proposta, que susta a resolução, senadora Damaris Alves, do Republicanos do Distrito Federal, argumenta que partes do texto deveriam ter sido elaboradas pelo Congresso e não pelo CONANDA, e por isso ele deve ser cancelado.
3: Fazer uma outra resolução sem extrapolar as questões constitucionais que o CONANDA extrapolou. É isso que nós estamos questionando aqui.
2: Ainda de acordo com a resolução, o acesso à interrupção legal da gestação no caso de crianças e adolescentes vítimas de estupro não dependeria da feitura de boletim de ocorrência relativo à situação de violência sexual e de decisão judicial autorizativa do procedimento.
0: E uma substância tóxica ainda presente em tintas e materiais de revestimento poderá ter o uso ainda mais restrito no Brasil. O Senado aprovou um projeto que reduz para 90 partes por milhão o limite de chumbo permitido nesses produtos, reforçando a proteção da saúde de trabalhadores e consumidores. O texto alinha o Brasil aos padrões internacionais de proteção à saúde.
1: A exceção vale para tintas de uso industrial e marítimo, como as utilizadas para prevenir corrosão e ferrugem. A proposta estabelece penalidades a quem descumprir as regras, como notificação, produto apreendido ou multa com valor equivalente ao da mercadoria apreendida. O texto segue agora para a sanção presidencial.
0: A proposta que reduz a jornada de trabalho e garante 2 dias de descanso semanal, também conhecida como fim da escala 6x1, passará por debates no Senado antes da votação. O presidente da Casa, Davi Alcolumbre, afirmou que o texto aprovado pela Câmara dos Deputados será analisado pelas comissões temáticas antes de chegar ao plenário. Segundo ele, por afetar diretamente trabalhadores, empresas e a economia do país, a medida exige um debate amplo e aprofundado com todos os setores envolvidos.
1: Ao anunciar uma reunião com líderes partidários para discutir o tema na próxima semana, Alcolumbre destacou que cabe ao Senado aperfeiçoar propostas de grande impacto social e econômico, e não apenas confirmar decisões já tomadas pela Câmara.
4: Essa proposta vai ter que tramitar nas comissões. Não é razoável que a Câmara dos Deputados passe 5 meses debatendo um assunto muito relevante para o Brasil e o Senado Federal seja obrigado a carimbar um texto aprovado na Câmara. Seria muito razoável se o Senado pudesse melhorar um texto com essa importância. Se os senadores pudessem debater um assunto dessa envergadura com calma, sem assodamento, sem pressa.
0: E antes de se posicionar sobre a tarifa extra de 25% proposta pelos Estados Unidos para produtos brasileiros, o Senado deve ouvir o setor produtivo.
1: O presidente da Comissão de Relações Exteriores, senador Nelson Ultradi, defendeu a análise de dados concretos sobre os impactos da medida. Segundo ele, o momento exige cautela. Repórter Raíssa Abreu.
5: A proposta de uma nova tarifa, que ainda precisa ser aprovada pelos Estados Unidos, veio dias depois do anúncio de que o governo Trump havia classificado o primeiro comando da capital, o PCC, e o Comando Vermelho como organizações terroristas. O senador Nelson Ultradi, do PSD de Mato Grosso do Sul, que é presidente da Comissão de Relações Exteriores, não descarta o envio de uma missão diplomática, institucional e apartidária aos Estados Unidos.
6: Não é uma pauta de governo ou de oposição, é uma pauta de Estado. Quanto menos contaminação política e eleitoral tiver nesse momento, melhor vai ser para o país.
5: A proposta dos Estados Unidos sobre novas tarifas ainda depende de consulta pública e de uma audiência prevista para julho. O tema faz parte de investigação que concluiu que algumas práticas brasileiras, como o uso do PIX, seriam prejudiciais.